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1: 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Construction, some of the worst traffic in the world, and the never-ending sounds of 12 million people living day to day. 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Da Luz teaches music through color, rhythm, and the body.
2: Esse equipamento aqui é um metrônomo visual. Eu peguei emprestado o sinal que os surdos usam para falar de emoção, que é esse sinal aqui. E aí eu peguei emprestado esse sinal e criei o sinal desse equipamento. Porque através das luzes a gente desperta a emoção.
3: Um, dois, três, quatro, um.
1: 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One year, he invited a neighbor to play with him, but the boy's mother stopped him.
2: Ela falou, não, ele não vai porque ele é surdo, e a música não é para surdos. E aí, quando eu escutei aquela frase daquela senhora, eu falei, mas quem disse que a gente está fazendo música? A gente está só se divertindo aqui, incomodando a minha família, a família de todo mundo aqui. Para o som acontecer, alguma coisa precisa vibrar. E essa vibração qualquer pessoa sente. Ou surdo ou ouvinte vai sentir essa vibração. Aí naquele momento foi que surgiu o projeto Som da Pele, mas eu nem fazia ideia que existia um dia.
3: Um, dois, três, vai!
1: Som da Pele grew from the simple idea that sound is vibration, and vibration belongs to everyone. Da Luz began working with drummers who are deaf in 2009, forming a group known as Batuqueiros do Silêncio, the Silent Drummers.
2: Com os meus grupos de batuqueiros ouvintes, eu usava um apito para comandar eles. Comandar não, né? Para coordenar. E agora, com os Batuqueiros do Silêncio, o apito não é mais útil.
1: Da Luz replaced his whistle with light, a visual metronome where each color guides the music. Red sets the pulse.
2: Azul é a cor da comunidade surda. Então a gente trouxe a cor azul para representar o som. E a cor verde é uma cor que também representa som, mas nesse caso ela representa um som fechado. E a azul representa um som forte, um som aberto, um som para despertar a inclusão no mundo inteiro e mostrar que a música é para todo mundo.
1: Henrique Martins grew up in a family that played music together, but it was never something he could be part of. 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
1: Agora eu já tô lá, já tô.
0: These days, the group performs across Brazil, making sure music really is for everyone.
2: E meus alunos surdos trazem para mim uma música limpa, uma música pura, que vem direto do coração. E isso é o meu retorno, sabe? É o retorno por toda essa dedicação que eu tenho há 16 anos com esse projeto.
3: And that's it for this edition of America's Now. 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